0: baú da Mix. Mix 10 e 20, TLC, No Scrubs aqui no baú da Mix. A gente continua matando saudades nessa noite de terça-feira aqui pela rede Mix de rádio para todo o país. 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Eu sei que você quer ganhar. 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O baú segue nessa noite de terça-feira com Alanis Morissette.
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0: 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Agora se liga aí, você que tá ouvindo a Mix, que daqui a pouquinho eu vou liberar aquele kit Mix com copo e eco bag que tá valendo no baú de hoje. Eu sei que você tá afim também. Manda aí o nome completo usando a hashtag kit Mix pro nosso WhatsApp agora. 11983408000. Bob Sinclair agora no baú.
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0: da gente liberar pra você aquele kit mix com eco bag e copo. E quem tá levando é o Diego Davico. Diego Davico, final do fone 4717. Aí, parabéns, Diego. Aguarde que a equipe da Mix vai entrar em contato com você.
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0: E agora tem novidade pra você que curte séries. Foi revelado o primeiro trailer de Scooby-Doo, A Origem, uma série que vai contar as aventuras de toda uma turma do Scooby-Doo. O trailer mostra mais detalhes dos personagens Daphne, Fred, Salsicha e Velma. Além disso, o famoso cachorro Scooby-Doo aparece pela primeira vez no trailer. A ideia desse novo seriado é acompanhar um grupo de adolescentes detetives na companhia de um cachorro muito especial. Na trama, Salsicha e Daphne vão solucionar um mistério envolvendo um filhote de dog alemão perdido, que pode ter testemunhado um assassinato. Ao lado de Fred e Velma, todos vão se unir para resolver o caso. A série Scooby-Doo A Origem ainda não tem data oficial de estreia, mas a Mix fica de olho em todas as novidades para você. 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
1: Mix 11:24, Ed Sheeran, Think Out Loud, fechando aqui a edição desta terça-feira do Mix Acústico. Amanhã cedinho tem mais.
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0: Mix, meia-noite em ponto, Coldplay, Magic, já já um no break.
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3: Mix meia-noite e dois, começa agora o No Break. São duas horas de música direto. One Republic pra começar.
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aqui no No Break. 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
5: Tá chegando mais um Super Mix e agora a gente vai conferir só música legal. 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

9 para 5.

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5: 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Bom dia, excelente quarta-feira para você que tá ligado aqui na Mix. Atenção com o trecho oeste do Rodoanel Mário Covas, para quem vai sentido Perus, pista interna ali em Carapicuíba, tem congestionamento da Raposo Tavares do quilômetro 24 até o 16 no acesso para Castelo. Depois melhora e vai bem. 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

0: Essa viagem no tempo com Raimundos, Mulher de Fases.
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8: De olho agora no seu caminho pela rodovia Raposo Tavares, que para São Paulo tem congestionamento do 37 até o 32 em Cotia, volta a parar na Granja Viana, a partir do quilômetro 22, direto até o acesso ao Butantã. Pro interior, Raposo ainda vai bem nessa manhã. 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

0: a gente, ó. 011 983 408 mil.
1: Fala, Mix.
0: E aí?
1: Bom dia pra todos. Aqui é Marcelo, falo da Paraíba, da terra do maior São João do mundo, Campina Grande. Okay. Eu queria ouvir Pink Floyd. Toca aí pra gente.
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0: 8 e 10, Adele, Rolling in the Deep. 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
1: Esse é o Pede no Zap aqui na Mix.
2: Bom dia, Rádio Mix.
1: Oi, bom dia.
2: Eu sou a Joana, de São Carlos, São Paulo. E gostaria de pedir a música Só os Loucos Sabem, de Charlie Brown Jr. Quero dedicar essa música ao meu filho, Thiago.
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1: Pois é, né? E depois da última Copa do Mundo, que muita gente não queria era fazer a estreia exatamente contra Marrocos. Semifinalista da última edição do Mundial e tem uma seleção rápida, forte e que gosta do jogo físico, hein, Betão?
2: É, Cantarelli, olho dos craques, hein? Hakimi, esse é brabo. Abre olho com esse rapaz aí, hein, pô?
1: Mas a parada é a seguinte, ó, eu tô esperançoso com a nossa seleção, sabia? Inclusive a torcida aqui já transformou a cidade num carnaval fora de época. É

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12: Marginal do Rio Pinheiros para a Zona Sul tá bem complicada da saída do Cebolão até a ponte Eusébio Matoso. Então prefiro o caminho por trás do Parque Vila Lobos, Gastão Vidigal, Fonseca Rodrigues, Pedroso de Moraes e Faria Lima, voltando para Pinheiros pela Cidade Jardim. 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
14: E a gente continua com Pede no zap.
15: Salve, salve, Mix.
14: E aí?
15: Bom dia pra nós.
14: Bom dia.
15: Isaac, Poços de Caldas, Minas Gerais. Olha, toca aí, pra gente aí, Crazy in Love, Beyoncé. Vamos que vamos. Bom trampo aí.
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0: 8:32, é Tiran. Shape of View aqui no nosso Pede no Zap.
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0: Vamos lá pra mais uma participação, 011-98340-8000.
2: Bom dia, galera da Mix.
0: Oi, bom dia.
2: Meu nome é Nádia, sou de Jardinópolis, interior de São Paulo, e tô ligadinha o dia inteiro, todos os dias na Mix, pois trabalho com entregas da Shopee. E gostaria muito de ouvir Smiths, The Boy with the Door e Reside. Valeu, obrigado. 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

0: Smile. 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
1: Voltem um minuto.
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2: O corredor norte-sul pra zona norte tem congestionamento da saída da Avenida Interlagos até a Santa Catarina e da metade do aeroporto ao Parque Ibirapuera. Jabaquara, Domingos de Moraes e Vergueiro bem melhores até o centro. 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
7: Seguimos com Pede no zap.
8: Fala, Rádio Mix. Eu sou a Laura do Guarujá e eu quero ouvir a First Time do Damiano.
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1: Eu pede no Zap por aqui, 011-983-408-1000.
2: Bom dia, Cristiane de Campinas. Gostaria de ouvir Rehab da Rihanna na melhor mix do Brasil. Um beijo, mix.
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7: Atenção com a Avenida dos Bandeirantes, travadinha para Marginal do Rio Pinheiros, desde o começo do aeroporto e até a Marginal. Então, a partir do aeroporto, utiliza o caminho ali pelo Brooklyn, Jesuíno Maciel e Guararapes. 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
7: Rodoanel Mário Covas, pra quem vai sentido Perus, pista interna tá difícil ali no trecho sul, na passagem pela represa de Guarapiranga, a partir do quilômetro 54 e até o 46. Depois, melhora, tem só mais uma paradinha lá na frente, na passagem pela rodovia dos Bandeirantes, do quilômetro 5 até o quilômetro 3, e aí já segue bem. 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

ouvinte, bom dia! Vamos de hoje volta pra 1986, quando Dire Straits lançou Walk of Life. Essa letra dessa música foi escrita por Mark Knopfler e é uma homenagem aos músicos e cantores de rua de Londres, retratando um personagem chamado Johnny, que encontra na música uma forma de seguir em frente e também alegrar todo mundo. O mais engraçado é que o produtor achou a música muito simprona e muito comum. Não queria incluí-la no álbum clássico Brothers in Arms, não. Mas depois de muita insistência e

0: Love, som do Coldplay. Agora são 10h43.
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0: nacional. Som do Detonautas, teve Medusa e o Rei, todo mundo com hiperfoco nele. Michael Jackson, New Rock, My World.
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1: Bora pra mais uma edição do Top Mix. Tem duas edições todos os dias com as melhores músicas da programação da Mix. São as melhores porque você tá aí pedindo nas redes sociais ou no WhatsApp da Mix. Vale também. O nosso WhatsApp é o 983-408-1000. Você vai pedir o seu som e também pode levar.

0: 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Bora saber quem levou aqui, atenção, 250 nesta edição, saindo pra Caroline de Oliveira, que tem o final do celular 3700. Carol, parabéns. Aguardo agora o contato da equipe da Mix. Se você também quer ganhar um voucher de 250 mangos pra você gastar em comidinhas na Kita, continue na Rádio Mix, que daqui a pouco tem mais uma edição aqui.
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0: peças foram três das mais pedidas por você em 2012. A qualquer momento tem mais. 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

0: Mix 1:46. Learn to Fly, som do Foo Fighters.
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0: clássico. Agora são 2h43. Rápido intervalo pra gente saber das promoções que estão rolando por aqui. Você pode ganhar a bola oficial da Copa do Mundo, hein?
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9: Fala, galera! 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E já que o mundo inteiro vai entrar no clima da maior festa do futebol do planeta, que tal transformar os jogos em uma experiência gastronômica? Uma dica simples é montar uma mesa de snacks inspirada nos países sede. A emoção começa no México. Então, vamos apostar em nachos com cheddar e jalapeño, quem sabe até um guacamole, para trazer um clima mexicano do país que vai abrir o torneio. Ao longo da Copa, sua turma vai adorar os americaníssimos mini burgers com batata frita, além dos tradicionais choripãs argentinos e do irresistíveis alfajores recheados com doce de leite. Nem precisa esquentar a cabeça, porque dá para encontrar tudo no mercado. É só montar com capricho e esquentar a torcida. Até o próximo boletim.
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peças foram 3 das mais pedidas por você em 2002. 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
3: Uma ótima tarde para você que circula aqui por São Paulo. Vamos com informações do trânsito e já destacando a Tietê, congestionada no sentido Ayrton Senna, do Cebolão até a Rodovia dos Bandeirantes, volta a parar da ponte da Freguesia do Ó e vai assim até a ponte da Vila Maria. Busque o caminho da Marquesa e Hermano Marquete para você evitar esse trânsito ruim. 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
1: 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Bora lá pra mais uma edição do Top Mix. A partir de agora vamos trazer pra você as músicas mais curtidas do seu final de tarde. Aquelas que você pediu pra gente tocar pelo nosso WhatsApp, o 983-408-1000, e tem presentão no final aqui, um voucher de R$250. 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

gostou dessa sequência? Pode ficar melhor ainda. Você que manda na playlist da Mix, sabia não? Manda pra cá no nome da música ou do artista que você gosta pelo WhatsApp da Mix, 11 983 40 8000, e aproveita.

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11: Vamos com mais informações do trânsito para você ligadinho aqui na Mix. Cuidado com o corredor norte-sul sentido Zona Norte. Por excesso de veículos, trânsito parado do Parque Ibirapuera até a ligação leste-oeste, em vista na Domingos de Moraes e Vergueiro, com melhores condições. Depois disso, volta a parar do Vale do Anhangabaú até a Armênia por excesso de veículos. O caminho alternativo que seria a Avenida do Estado também segue lento até Cruzeiro do Sul. 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
7: Bora com informações do trânsito, e você que circula agora pelo Heitor Penteado no sentido do bairro tem complicações. Começa lá atrás, na Doutor Arnaldo, e vai assim até a Serra Corá. Tem boas condições no sentido paulista, tanto pelo Heitor Penteado quanto pela Doutor Arnaldo. A gente aproveita para falar da Doutor Arnaldo no acesso a Rebouças. Mais cedo teve ocorrência por ali, mas agora com faixas liberadas, o trânsito só para por excesso de veículos. 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

0: Mix são 5:41. Green Day, Time of Our Life. Dá rápido intervalo pra gente saber o que tá rolando na Copa do Mundo que vem aí.
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2: 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Pois é, né? E depois da última Copa do Mundo, que muita gente não queria era fazer

0: Mix o som da Adele, Easy on Me. Faltaram agora 5 para 6. Foi a última dessa hora, daqui a pouquinho, depois do intervalo, vem aí mais uma edição do Mix Tudo, ao vivo para todo o Brasil, pela Rede Mix de Rádio, no youtube.com/radiomixfm. E para interagir, fica à vontade lá no Instagram, @MixTudoNaMix. Sai daí não, hein?
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5: Raiz, acabei de comer uma tapioca desse tamanho. Não. De frango com catupiry.
6: Pô, Giza, você ainda... fala isso agora é. Onde muita gente tá saindo do trabalho você com fome, imaginando que vai comer hoje à noite e você fala numa maravilhosa tapioca.
5: Não, você não tem noção.
6: É memória afetiva
5: pra
6: mim.
5: Na hora que eu mordi a tapioca, sério, eu saí de órbita.
6: Cara, eu juro por Deus que me deu água na boca.
5: Desse tamanho. Raiz, e aí, o que, que eu pedi pra acompanhar?
6: O quê?
5: Um suco de açaí.
6: Meu
5: batido
6: Deus.
5: Batido com água. Desse tamanho também, gente. Assim, eu tava com desejo de comer, mas para pensar. Precisava de tudo isso?
6: Você, não
5: uma
6: sei.
5: Uma baita tapioca, mais
6: você
5: açaí,
6: almoçou?
5: Mais catupiry. Almocei.
6: Então, mas foi uma boa refeição.
5: Emocional.
6: Mas você acha que é de controle
5: emocional?
6: Você tá ansiosa,
5: gente? E ainda ia pedir um chocolate quente pra trazer pra rádio. Falei, não, acho que é demais. Ai, não sei, eu acho que o frio.
6: Mas...
5: O frio faz a gente comer cada coisa.
6: Ah, mas
5: coisa.
6: Sem dúvida. Sem dúvida. A gente abusa um pouquinho, sim. Tanto que as pessoas esquecem. Depois, quando tem aquela briga com a balança.
5: Exato.
6: Engordou um pouquinho, ganhou, né? Mas é fatal a gente comer mais. Eu, particularmente,
5: frio,
6: é.
5: Então,
6: é fatal. É maravilhoso
5: olha
6: comer.
5: Olha que coisa doida, gente.
6: Comer bem é maravilhoso,
5: comer
6: né?
5: Comer bem é muito bom. Só que assim, tem coisas que vão trazer aquele prazer imediato, como foi a tapioca com açaí, mas depois pode trazer alguns efeitos colaterais.
6: Sim.
5: Quando você acaba ultrapassando o limite das coisas, né? Beleza, fazia tempo que eu não comia isso. Então hoje, beleza, mas amanhã eu tenho que recuperar no sentido de saúde, Raiz. Porque assim, a gente fica falando de comer muito, de sobrepeso, do corpo perfeito, do shape desejado. Só que a gente precisa estabelecer alguns limites pra não deixar de comer e pra não comer muito.
6: Então,
5: é esse equilíbrio. Onde que tá, gente? Alguém achou?
6: Deixa eu te falar uma coisa.
5: Cadê?
6: Que tem pessoas que não conseguem enxergar o limite. Que estão tão... ali, aficionadas em chegar no corpo perfeito, mas o que é o corpo perfeito? São pessoas que estão falando o que é corpo perfeito, o tão com essa pessoa te conhece.
5: É.
6: E isso, meu, tem outras coisas.
5: É.
6: Requer dinheiro,
5: nossa,
6: requer tempo,
5: muita
6: coisa, um acompanhamento. Então, a gente tem que saber qual que é a dieta perfeita pra mim. Não é a sua dieta,
5: não é
6: a dieta da IAS, não é a dieta que você, agora que tá ouvindo a Mix, tá fazendo. Cada pessoa tem uma dieta diferente, precisa. Existem aquelas que dão ali, né? Elas servem pra todo mundo, mas é o básico.
5: Pelo
6: pra
5: menos
6: você.
5: É a base.
6: Exato, pra você dar uma desintoxicada.
5: Só que tem uma coisa, galera. Nas últimas semanas, né? A gente viu que morreu, né? Um jovem, não foi? Fisiculturista.
6: 22 anos de idade.
5: Por conta de anabolizante e tudo. E aí levanta uma questão pra gente, galera, assim, em relação a tudo na nossa vida. A gente tem muita pressa pra chegar no resultado. Isso vale pra procedimentos estéticos, isso vale pra dietas sem um profissional por trás. Vale também, né, pra quem realmente trabalha com o corpo e às vezes precisa, né, aplicar muita coisa. Então, hoje, nesse assunto, Raiz, que eu não domine nem você, mas temos um corpo e a gente precisa aprender assim como
6: exato.
5: Nós ouvintes, receberemos uma baita profissional aqui pra falar sobre dietas, saúde do corpo,
6: Corpo e mente.
5: Corpo e mente, porque a gente sabe que a gente come muitas vezes as nossas emoções.
6: Exatamente.
5: Vamos falar sobre anabolizantes no programa de hoje também.
6: Muito
5: o famoso
6: importante.
5: Suco.
6: E essa tal de dieta intermitente, hein?
5: Tem também esse momento aí, cara.
6: Você viu
5: que... consigo.
6: Então, na semana passada teve uma influencer.
5: Foi.
6: Que fez uma dieta, acho que de 3 dias sem comer nada. Como é que pode, gente?
5: Como
6: passou
5: consegue?
6: 3 dias sem comer nada. Não é necessário, não é Jesus Cristo que
5: não.
6: Ficou 40 dias sem comer.
5: É, amiga.
6: Ali
5: amiga...
6: no deserto.
5: É.
6: Não, o pessoal tá achando que é Jesus. E com 3 dias, o que aconteceu? Passou mal.
5: E passa, e desmaia, e baixa tudo.
6: Então.
5: Eu vi um médico falando, galera, que tudo que você quer um resultado muito rápido vai desregular uma outra coisa. Então a gente tem que prestar muita atenção em tudo que nos é oferecido, em tudo que a gente vê nas redes sociais, e em caminhos mais curtos que o resultado chega ruim, e a gente quer evitar isso aqui no programa, hein?
6: Você falou sobre estética e algo que a gente pode ver em outro programa até. Quem tem Instagram e quem tá andando pelas redes sociais tá se deparando vez ou outra aí com uma pessoa que morreu por causa de procedimentos estéticos feitos não sei no que.
5: Tem que tomar cuidado com isso, gente.
6: E tem pessoas morrendo por causa disso. Isso não é pra acontecer.
5: Não, gente, nosso corpo ele é uma máquina e ele é muito inteligente.
6: Ele
5: do
6: é
5: mesmo
6: perfeito.
5: Jeito que ele funciona quando você quer, ele para quando você menos espera. Então, hoje o programa é sobre isso. A gente vai receber já uma baita profissional pra gente
6: baita
5: trocar ideias sobre isso. E se você tem alguma dúvida sobre saúde, corpo, se você já usou alguma coisa que deu ruim, se você já testou uma dieta também que não funcionou muito bem, se você hoje vive bem, consegue equilibrar, vamos trocar ideia nesse programa.
6: Demorou pra mandar o seu áudio, nós queremos esta história. Arroba Mix Tudo na Mix. youtube.com/@MixTudoNaMix. Se você está nesse momento no canal da Mix, no oficial, que é o Rádio Mix FM, você vai ver que deve ter um link aí embaixo para você vir pro nosso canal oficial. E é através desse canal que a gente vai interagir com você. A gente não vai conseguir interagir para você que tá no canal oficial da Mix, porque nós temos o nosso.
5: Exato.
6: Porque nós somos exclusivos. @MixTudoNaMix. Vem aí e também os áudios, né, Gi?
5: Nossa, eu quero um monte de áudio. Gente, manda áudio para mim no giza.com, porque hoje é consulta. A gente tem uma
6: gente,
5: profissional.
6: Consulta de graça
5: de
6: com
5: graça.
6: Nutri. Aproveita.
5: Bom. E Nutri muito boa.
6: Ela é.
5: Então hoje já começa a mandar as perguntas que ela tá chegando e a gente já vai selecionando aqui a Yas também pra ela responder todas as perguntas que hoje o programa vai falar sobre saúde do corpo, saúde da mente, resultados sim e métodos também, meios que a gente pode fazer, porque às vezes nem todo mundo tem dinheiro pra pagar uma Nutri, por isso que a gente trouxe aqui no
6: exatamente.
5: Programa.
6: Exatamente. Então aproveita já pra mandar o áudio também no @MixTudoNaMix no Instagram. Abusa muito desse microfoninho aí.
5: Ah, vai,
6: aproveita
5: cara.
6: Que hoje tá de graça a consulta. Então, pergunte o que você tem aí dúvida para não sair desse programa hoje querendo mais.
5: Então é o seguinte, já vou fazer algumas perguntas para os nossos ouvintes, para você também, Raiz, só para ficar no pensamento. Aliás, o Raiz pode responder sim ou não, tá? Já fez uma dieta com muito ovo para emagrecer?
6: Nunca.
5: Já tomou água com limão para emagrecer?
6: Eu já tomei de manhã porque falaram que é bom para dar uma despertada no corpo.
5: Tá bom, já
6: mas
5: me deu
6: parei.
5: Muita água para desinchar?
6: Desinchar?
5: É, pra desinchar, pra perder peso tomando água.
6: Não.
5: Nunca fez
6: eu
5: isso?
6: Eu tomo muita água durante o dia, de uns 2 litros no mínimo.
5: Já
6: mas...
5: fez a dieta da sopa?
6: Nunca.
5: Nunca fez a dieta da sopa? Já
6: não.
5: Fez a dieta que você corta todo o carboidrato e só come proteína?
6: Jamais.
5: Já fez a dieta... Nossa, são muitas dietas. Tá vendo tanta
6: então,
5: dieta que
6: tá
5: tem?
6: Então, tá vendo?
5: Mas... O Raiz, algumas ele não fez. Você no carro, você que tá ouvindo o programa, respondeu que sim? Então cola com a gente nesse programa, que esse programa é pra você. E já segue a gente nas redes sociais. Eu sou a giza.on, G-I-S-A.
6: Eu sou @RobertoRaiz, H-A-I-S, vinha.
5: E esse programa é o @MixTudoNaMix. Começou.
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1: Mixão 6 e 12, a gente acabou de curtir o som com Blink 182. I miss you. Gente, tô sentindo falta, hein? Tô sentindo falta de mais e mais áudios dos nossos ouvintes aqui. Ô, Raiz, hoje o assunto é saúde física e mental. Vamos falar do processo das coisas, gente. Por exemplo, vamos falar de Mounjaro? Vamos falar de Mounjaro. Tem muita gente, Raiz, que não precisa e está tomando Mounjaro.
0: Exatamente. Mas assim, tá tomando sem prescrição médica?
1: É, às vezes até com prescrição, mas gente, se você não precisa...
0: Pra quê?
1: Igual uma profissional que veio aqui uma outra vez, ela falou assim, você não tem necessidade de tomar um Mounjaro se for pra perder 2 quilos, 3 quilos. Isso uma dieta e tendo disciplina, você consegue. O Mounjaro é pra quem realmente precisa de perder bastante peso pra ir fazendo esse trabalho,
0: exatamente,
1: sabe? De mudar a mente, entendeu?
0: Exatamente.
1: Eu tô aqui,
0: mas existe a pressa, né?
1: Mas
0: é o que você falou, tem a pressa, as pessoas têm pressa para perder.
1: Pressa?
0: Né?
1: Você falou pressa? Eu acho que ela chegou.
0: Ela chegou?
1: A nossa convidada acabou de chegar.
0: Poderosa!
1: Vai entrando, quem tá na live.
0: Oi,
1: já tá
0: querida.
1: Vendo ela. Oi, Keri, como diz o nosso querido Caco Grandino, que tá de férias, um dos nossos apresentadores aqui da casa. Bom, gente, falando sobre saúde, sobre anabolizante, falando sobre Mounjaro, falando sobre dietas, saúde do nosso corpo, a pressa pelo shape perfeito e as consequências de tudo isso, óbvio que Raiz e eu, a gente não vai ficar aqui julgando nada, a gente vai só falar.
0: Exatamente.
1: Porque quem vai realmente julgar é ela, a nossa juíza. Mentira, brincadeira, é uma profissional incrível, nutricionista, né? Ela que tá aqui com a gente, Luana Caramalac. Que meu, nome
2: diferente, né?
0: Eu
1: é meio caramelo, não é?
0: Ali o RG dela. Eu tava lendo ali o LinkedIn dela. Ela é doutora, professora, formada
1: nisso.
0: Então hoje, você que está ouvindo a Mix em qualquer lugar desse Brasil, doutora, estamos para o Brasil inteiro.
1: Ai, que
0: você
1: chique.
0: Pode mandar a sua dúvida,
1: agora.
0: Porque hoje você vai ter uma consulta de graça.
1: Vai.
0: Se você tivesse que pagar, ia ser uma baita grana.
1: Não. Aí você ia emagrecer, mas é porque o dinheiro acabou e não ia dar pra fazer o supermercado, entendeu? Então, vamos aproveitar que ela tá na casa. Seja muito bem-vinda, Luana.
2: Obrigada, gente. É um prazer estar aqui, uma honra.
0: Prazer é nosso. Obrigado por ter vindo.
2: Ah, eu que agradeço.
0: Hoje vai bombar de áudio.
2: Olha,
1: Luana, inclusive, já tem um monte e vale lembrar, estamos pro Brasil todo e a gente abriu uma consulta mesmo. Você já fez uma consulta assim com tantos pacientes ao mesmo tempo?
2: Não.
1: Vai ser a primeira vez?
2: Vai ser a primeira vez.
1: Então vamos fazer isso.
2: E ao vivo,
1: vamos.
2: Nossa, vamos.
1: Então vambora, primeira vez aí, hein? Tá preparada?
2: Tô.
1: Bora.
3: Fala, Giza. Fala, Raiz.
0: Oi.
3: Raiz Barão aqui, colega de vocês da Rádio Mix. Eu queria aproveitar a presença da Luana aí no Mix Tudo pra perguntar se ela tem dicas de alimentos ou do que eu posso fazer na minha alimentação que me ajude a diminuir aquela sensação de inchaço. Valeu, gente. Beijo.
1: E aí?
2: Certo.
0: E aí, Luana?
2: Olha só, primeira coisa que a gente tem que avaliar, porque um inchaço, que é a queixa dela, geralmente é uma falha do nosso fígado. Uma falha do processo de desintoxicação.
0: Uhum.
2: Então, provavelmente, pode ser que a hidratação dela não esteja adequada. Então, tá tomando pouca água, né?
1: Olha.
2: Ou está comendo aí muitos alimentos, muitos carboidratos refinados, muitos doces.
0: Carboidratos refinados. Açúcar, doutora?
2: Açúcar, farinha branca.
0: Doutora,
2: pão,
0: e o pão,
2: macarrão.
0: Então?
1: Ah,
0: o pão,
1: vamos falar
0: pãozinho.
1: Do pão.
0: O pãozinho que a gente compra na padaria. Vamos ser roots.
1: Saída requeijão?
0: Nossa!
2: Oh, aquele pão quentinho com manteiga, né?
0: É, o pão na chapa.
1: Peraí, gente, quem quer pão? Quem quer pão? Bem quentinho. Faz mal o pão.
0: E aí?
2: Eu costumo falar assim, ó, nenhum alimento isolado faz mal. A não ser que essa pessoa tenha uma intolerância, né, uma sensibilidade. A gente tá falando aqui de uma forma geral.
0: Uhum.
2: É, mas nenhum alimento isolado faz mal. Agora, o contexto disso e a frequência com que você come, a quantidade com que você come, que é o problema, né?
0: Doutora, um pãozinho por dia ali no café da manhã, porque o nosso café da manhã do brasileiro, geralmente, é claro que, por exemplo, no Nordeste, a galera gosta de tapioca.
1: Tapioca.
0: Aqui, no Sudeste, pode ser o cacetinho, que é lá no Sul.
1: Isso, nunca comi isso.
2: Isso.
0: Gente, é o pãozinho, a bengala.
1: Eu não comi, recuso.
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1: Amanhã vou lá na padaria, vou chegar no padeiro e falar 5 cacetinhos, você tem?
2: Então, ele cacetinho não vai é no sul. Então,
1: ah, é, tem que ser no sul.
2: Pra quem tá no youtube.com/@mixtudonamix. Por exemplo, Renê Miranda falou, em Belém do Pará, o pão é conhecido como pão careca, que é o pãozinho.
1: Olha isso, gente.
2: Aqui em São Paulo é o pãozinho normal.
1: É o pão francês. Em
2: pão
1: Minas
2: francês.
3: É, lá é pão francês, tá? É? Na minha cidade, pão francês.
1: Em Minas é pão de sal.
2: Aí.
1: Ó, que doideira.
2: Tá vendo?
1: Gente, ó, pra quem tá chegando agora, estamos aqui com ela, nutricionista Luana Caramalac. Caramalac, ó, pelo nome você já sabe quanto vale uma consulta com ela, né? Vai mandando perguntas. Hoje o assunto aqui é saúde. A gente quer saber, vai. Você faz o quê pra manter o seu shape, pra manter sua saúde? Tem um áudio aqui antes do intervalo. Vamos lá.
4: Legal. Boa noite, me chamo Lorena, Rio de Janeiro. Eu quero saber o que a gente faz para emagrecer depois na menopausa. Meus 20 quilos não vão embora de jeito nenhum. Já tentei de tudo. Obrigada, amo você.
2: Valeu.
1: Fala aí,
3: Lorena. Não, de tudo você não tentou, Lorena. Porque você não foi minha paciente ainda.
1: Aê.
3: Senão, bingo! O problema já teria resolvido.
2: Sensacional.
3: Entendeu?
2: Rápida.
3: Mas assim, de fato, na menopausa, a mulher, o metabolismo dela vai ficando mais lento, isso é real. Porém, não é um impeditivo, né, de que, não vou conseguir emagrecer, cheguei na menopausa, ferrou tudo. Não, não é assim. Então, a gente precisa, de fato, ajustar esse organismo. Eu costumo falar assim, o que está levando essa paciente a engordar? Porque a gente precisa fazer essa pergunta.
1: É.
3: A gente fica muito focado no, vou tomar isso, vou tomar aquilo, vou... Tá, mas e o que está causando?
1: Tem uma disfunção muito única em cada corpo, né?
2: A menopausa seria uma perda de hormônios depois de uma certa idade e você precisa repor esses hormônios.
3: Sim.
2: Seria isso. Como a própria andropausa também, que é do homem.
1: Que é do homem.
2: A gente tem a nossa menopausa, mas que chama andropausa.
1: Gente, olha que coisa doida. O nosso corpo, como eu falei, né, Luana? Ele é uma máquina. Alguma disfunção leva a um resultado. O resultado é o mesmo. Ganhei peso. Pode reparar. Todo mundo, ganhei peso. Mas a disfunção é individual, entendeu?
3: Exatamente. E é multifatorial.
1: Exato.
3: Então, pode ser ali hormônio, pode ser nutrientes, vitaminas e minerais, às vezes que estão, né, abaixo do ideal, pode ser a parte intestinal, né, o intestino, tudo.
2: Doutora, no cérebro. A senhora tocou num assunto muito importante, Giza, intestino.
1: É.
2: O intestino é onde são produzidos muitos dos nutrientes do nosso corpo e que vai pro nosso corpo todo.
1: Exatamente. 80% da nossa saúde, né, mais ou menos, está, é o intestino.
2: Está no intestino,
1: vocês estão fazendo
2: o
1: número 2, gente? Eu quero saber.
2: É.

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7: Bora, bora com mais informações do trânsito e do seu caminho aqui pela cidade de São Paulo. Fala agora da rua Sena Madureira. Você que sai do túnel Ayrton Sena, trânsito congestionado até o acesso a Domingos de Moraes. O caminho para quem vem pelo bairro utilizando a rua Borges Lagoa funciona melhor com boas condições.

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1: 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Eita, na hora do É da Sua Conta com a nossa querida Fabi. Pois é, gente, eu amo o É da Sua Conta, essa parceria da Mix com o PicPay, sempre trazendo muito conhecimento pra gente. 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Pra gente ficar melhor, cuidar do nosso corpo. E aí, muita gente esquece que a nossa idade vai chegar. E pra gente envelhecer bem, a gente tem que fazer algo hoje. Então, por isso a gente tá aqui com uma nutricionista maravilhosa. Mas não só isso. Você vai esperar de verdade envelhecer pra viver tua vida e começar a pensar em fazer coisas? Ou você já tá se planejando agora? Não só fisicamente, tô falando de bolso. Fabi, quando eu aposentar, será que eu vou me aposentar bem? Com quanto será que eu vou me aposentar? O que que eu tenho que fazer agora pra eu chegar lá, sabe, Fabi? Com corpo bom, no caso, que a gente tá trazendo aqui no programa, mas com o bolso cheio. 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Seja bem-vinda, Fabizinha!
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1: Mix 633, o som do Bruno Mars. Galera, seguinte, hoje a gente tá recebendo aqui no programa a nutricionista maravilhosa, a Luana Caramalac. A gente tá trocando ideia aqui sobre a saúde do corpo, alimentos inflamatórios, o que que a gente pode fazer, o que que a gente não pode. Resumindo, é aquela consulta 0800,
0: gente,
1: pro Brasil.
0: Esse programa hoje vale milhões.
1: Vale milhões.
2: Verdade.
1: Exato, então a Lu, ela veio aqui na Mix, ela tá respondendo várias perguntas, só tem um detalhe que eu queria falar com vocês aí, ó. Quem está no canal da Mix, no youtube.com/radiomixfm, preste atenção, não mande mensagens lá. Você vai clicar no link que tá, inclusive, nesse canal e vai entrar no youtube.com/@mixtudonamix. Esse é o nosso canal, tá? O link tá aqui fixado pra quem entrar aí sem querer no YouTube da Mix. Mas o canal oficial do Mix Tudo é youtube.com/@mixtudonamix. Mandem perguntas por lá. Aliás, porque tem show de áudio. Por onde a gente vai? Eu já tô até confusa.
0: Show de áudio, @mixtudonamix no Instagram. Abusa muito desse microfoninho aí, manda o áudio pra gente.
1: Vambora, Lu, é contigo, hein?
3: Fala, Giza, beleza?
1: Oi.
3: Rodrigão do Uber, Rio de Janeiro.
1: Fala, rapaz.
3: Um abraço pra vocês aí.
0: Valeu.
3: Tudo de bom. Dieta que eu fiz foi na época de quartel, uns 12, 13 anos atrás, onde era dieta cetogênica.
1: Ah,
3: quem me passou foi um militar, onde você era proibido de comer qualquer tipo de carboidrato. Então você focava diretamente só em proteína. Só comia carne, frango, não comia carboidrato. Isso fez com que em 15 dias eu conseguisse perder mais de 12 quilos. 12 quilos sem fazer absolutamente nada.
0: Uau.
3: Só comendo proteína. Não recomendo, porque o mau humor é horrível, mas era uma dieta que funcionava. Um abraço, tchau, tchau.
0: Sempre tem alguma coisa que não vai dar certo, vai estar desequilibrado, né, doutora?
1: Essa dieta, muita gente faz mesmo.
0: Cetogênica?
2: Eu costumo falar que é uma estratégia nutricional. É boa, funciona. Depende pra quem. E eu não acho que tem que ser por muito tempo. Dietas mais restritivas, a gente usa como uma ferramenta, né, pra aquele paciente, por um período. Então, dietas restritivas precisam ser um curto período de tempo.
1: Pra acelerar, pra pessoa não desanimar, né?
2: Até porque, assim, quando a gente estuda intestino, a microbiota, se a gente fica numa monotomia alimentar, então, se eu todo dia, meu café da manhã, por exemplo, é ovo com leite e café. Se eu só como isso todo dia, eu vou estimular o meu intestino a produzir bactérias ruins. Então eu preciso diversificar a minha alimentação. Olha
0: equilíbrio.
2: Como que é trabalhoso.
1: Isso é legal, por isso que entra os profissionais, gente.
2: Exato.
1: Tá vendo? Isso é muito importante. Uma Nutri falou pra mim, falou assim, Giza, se você precisar chegar num lugar, você vai chegar, você vai pedindo informação. Mas se você quiser chegar rápido, você precisa de um profissional.
2: Exatamente.
1: E você não vai errar o caminho.
2: Exato.
1: Você vai direto ao ponto e até equilíbrio emocional, né?
2: Sim.
1: Porque muitas vezes a gente, igual eu falei, a gente come as nossas emoções, não é, doutora?
2: Total, total. É, dependendo de como tá o nosso corpo, e quanto mais inflamado ele tá, mais eu vou comer. Porque ele vai virando um ciclo, entendeu?
0: E o intestino. Antes da gente ir para a próxima pergunta, doutora, qual que é o alimento que mais prejudica ou que faz mais mal mesmo para o nosso intestino? Que mais inflama o nosso intestino?
2: Açúcar.
0: Açúcar.
1: O açúcar.
0: Pronto,
1: refinado.
0: Gente.
2: O açúcar refinado.
1: E tudo tem açúcar, né? É mais esse pozinho, né? O pozinho que você coloca no chá, que você coloca no café.
2: Número um.
1: Número. Tira o açúcar.
0: Vamos lá, gente. Diminui o açúcar que você vai viver mais.
2: Não, porque o açúcar não tem um nutriente.
1: Ah, gente, pra que açúcar?
2: Não tem nutriente. Não dá pra defender o açúcar.
1: E substituir com mel?
2: Super bom.
1: Aí ajuda um pouco?
2: Ajuda.
1: Boa.
2: Ajuda.
1: Tem perguntas, vamos lá.
4: Fala, galera.

0: eu pegar ele no colo. E só pra vocês terem a noção também, minha coluna tá ferrada, eu nem posso estar pegando ele, mas não tem outra opção, né? Ah, meu Deus, dormir pra mim, olha, é raro. Vai fazer o quê, né? É bem complicado, mas faz parte da vida, né? Infelizmente, é isso aí, galera.
1: Isso que ele falou é o mal de muita gente, né?
2: É.
1: Não tem como, né? Às vezes a rotina é muito puxada também.
2: E o estresse, né? Pelo que ele falou. Porque tudo isso gera estresse. Até ontem eu fiz fiz uma publicação no Instagram falando sobre isso. Como que somente o estresse engorda. Inclusive acumula gordurinha aqui, ó, na barriga.
3: Nessa parte aqui da barriga que fica aquela coisa de
1: shopping. O que acontece dentro do nosso corpo?
2: Porque o estresse libera o hormônio que chama cortisol, que é o hormônio do estresse. Então, esse hormônio muito alto vai fazer com que o nosso corpo precise de mais glicose para ser armazenada.
3: Ou seja, o que a gente não pode consumir.
2: É. E quanto mais glicose, o pâncreas precisa liberar mais insulina. Então, eu vou fazendo pico de insulina. E aí, tudo isso gera acúmulo, armazenamento de gordura abdominal.
1: Ai.
2: Então, cara, essa
3: uma
2: história...
3: coisa puxa a outra, né?
2: Isso! Então, essa história de, ai, eu tô engordando por estresse. É real, sim. Pode acontecer.
1: Nossa, Raiz.
3: E aí?
1: Agora? Eu preciso tocar uma música. Porque...
3: Precisa perder a pochete. Vamos perder a pochete.
1: Essa pochete não sai, mano.
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1: Big Foda do 20 para as 7. Ô, Raiz, o programa tá passando, gente, muito rápido, eu tô desesperada.
0: Hoje, gente, é um programa de milhões. Então é, chega aqui no YouTube também, tá muito legal a nossa resenha. youtube.com/mixtudonamix. Se você tá no canal oficial da Rádio Mix, tem um link aí embaixo, vem pra cá porque fica mais fácil da gente interagir com você.
1: Exato, a gente tá aqui batendo papo com a nutricionista Luana Caramalac, que ela tá dando aulas, e depois do intervalo a gente falou aqui sobre alimentos que inflamam, isso, alimentos que desinflamam, vocês podem conferir na live. Falamos de algumas táticas que a gente pode melhorar a nossa saúde, falamos de intestino. Agora você não sai daí não, que na volta do intervalo a gente vai falar da caneta, não aquela que a gente usou na escola, mas uma muito mais famosa.
0: Esteroide. Vamos também. Vamos falar sobre esteroide?
1: Suco.
0: Suco.
1: O famoso suco. Coisas que a gente, se não souber e não tiver uma orientação, pode levar a gente a lugares que a gente depois pode se arrepender muito. E às vezes não dá nem tempo de arrepender, né?
0: É.
1: E a gente,
0: exatamente, acaba morrendo.
1: Então, a gente tá aqui pra ajudar os nossos ouvintes. A gente volta já já.
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1: Meus amores, a gente tá falando de saúde hoje, né? E a gente tá recebendo ela, a nossa nutricionista. Aceitou nosso convite, veio aqui fazer essa consulta com todo mundo. Nutricionista Luana Caramalac. E Raiz, a gente falou antes do intervalo
0: sobre
1: os perigos. A gente tá falando de muita saúde até aqui, mas agora vamos fazer o alerta. Por quê? A gente sabe que hoje, mais ainda por conta de redes sociais, de ficar se comparando com outro, as pessoas têm a ânsia do resultado imediato. E aí a gente sabe que no mercado tem de tudo um pouco. Tem pra você ficar amanhã magro, não é? Tem pra você ficar amanhã muito forte. E no início do programa a gente até citou o caso, né, do fisiculturista que veio a óbito. Só que assim, detalhe, gente, nada foi comprovado. Não estamos dizendo que é ou que não é o uso errado de algum medicamento, mas querendo ou não, com a morte dele, faz a gente repensar qual é o caminho que a gente gostaria de seguir, qual os efeitos, né, colaterais de tanta coisa que tem sido oferecida por aí. E a gente tava falando aqui, né, Raiz, sobre, por exemplo, as canetas, doutora. Muita gente tá usando sem prescrição médica, né?
8: Exatamente, de qualquer jeito.
1: Exato.
8: Né? Não sabe nem a procedência, às vezes, compra ali, né?
0: Porque é pode ser barato. Falsificado e, ou seja, fazer ainda mais mal pra você.
8: Exatamente. Ah, mas não me deu nada. Tá, mas você não sabe a longo prazo.
1: Então, a longo prazo, eu acho que a gente vai ter muitos resultados, sabia, doutora?
8: Infelizmente, né?
1: Mas ela tava explicando, galera, que por conta disso, né, desse acesso, quanto mais barato, mais gente usando, muitas pessoas estão ficando desnutridas,
8: sim,
1: né?
8: Sim, porque não fazem acompanhamento, querem um resultado rápido, então uma deficiência nutricional absurda. Aí quando vai, aquela coisa, quando o calo aperta, aí vai fazer uma bateria de exame e tá lá, nutrientes no pé, saúde intestinal, intestino todo...
1: Segula, né?
8: Todo desequilibrado, o barato vai sair muito mais caro. E o pior, né, gente? A gente tá falando de saúde, né? Então não é simplesmente uma matemática, pô, tô falando da minha saúde, né? Então assim, a que custo? A que custo? Então assim, quer usar... faça acompanhamento médico, faça acompanhamento nutricional, porque se você não tiver uma dieta adequada, se você não tiver ingerindo os nutrientes adequadamente, diariamente ali com o uso dessa medicação, vai dar ruim.
1: Ó, só um adendo, olha esse comentário, gente, olha que doido. A Fernanda mandou o seguinte, teve uma história que aconteceu num restaurante aqui no Rio Grande do Sul, que uma moça, ela pediu desconto no restaurante que ela foi, porque tava usando as canetinhas com a desculpa que tava comendo pouco. Olha gente. Onde a gente tá chegando.
0: Olha, não, né?
1: Grave.
0: Não.
1: Grave.
8: Não, e fora, assim, a gente tá falando da desnutrição, mas fora também a compulsão depois, né?
1: É. Rebote,
8: porque não,
1: né?
8: Adianta, vem.
1: Não tem
8: vem,
1: como, né?
8: Tem, vem pior.
1: Por isso que a gente fala que tem que tratar também, gente, a mente. Aliás, a mente, ela conduz o corpo, não é o contrário, não é? Vamos de áudio?
9: Oi, Lás. Tudo bem? Aqui é o Thiago. Só tendo uma dúvida aí com a nutricionista, uns dias atrás eu ouvi que existem alimentos que geram depressão ou que pioram a nossa saúde, nos gerando depressão. Pede pra ela explicar um pouquinho sobre isso, que eu acho que é bem importante nos dias de hoje, né? Tá bem complicado a gente não ter problema, não ter outros afazeres, mas pede pra ela explicar sobre esses alimentos, por favor.
8: O que que acontece? O intestino, ele tem uma relação íntima com a saúde mental. Então, assim, mais de 90% dos hormônios neurotransmissores, serotonina, dopamina, o GABA, são produzidos aqui, daqui pra cá, e não daqui pra cá.
0: No intestino para o cérebro, e não do cérebro para o intestino.
8: Tem perfeito. Uma conexão do intestino com o cérebro através de um nervo que chama nervo vago. E aí o intestino manda esses hormônios neurotransmissores através desse nervo vago pro cérebro. Então, o que que acontece? O raciocínio é o seguinte, quanto mais a minha alimentação tá inflamatória, quanto mais eu como industrializados, né, menos comida de verdade, bebo pouca água, durmo mal, tô estressado, bebo muito, enfim. Tudo que compõe o nosso estilo de vida vai impactar na saúde intestinal. Impactando na saúde intestinal, vai impactar na saúde mental.
0: Uhum. Doutora, dois alimentos que desinflamam o corpo.
8: Dois alimentos? Cúrcuma e gengibre.
0: Cúrcuma e gengibre.
8: Tem mais, né, gente? Tô falando só.
1: Exatamente. Tem mais um áudio, vamos lá.
10: E aí, pessoal do Mix Tudo, boa
1: Oi.
10: Noite, tudo bem com vocês?
1: Boa
10: Quem
1: noite.
10: Fala aqui é Humberto, João Pessoa, Paraíba. Eu queria fazer uma pergunta / opinião de vocês. Com relação a esse excesso de informações que a gente recebe na internet, nas redes, com relação ao que faz bem, ao que faz mal, e a gente fica no meio dessa guerra, sem saber o que faz bem, sem saber o que faz mal, e aí eu queria a opinião de vocês sobre esse excesso de informações que a gente recebe aí.
1: Principalmente você, doutora, profissional, né? Hoje
8: é
1: todo mundo fala
8: mesmo,
1: né?
8: É complicado. Você fala, meu Deus, agora estão falando isso, agora estão falando aquilo. Eu acho assim, tem que buscar um profissional. Vamos falar de Instagram, porque tudo tá no Instagram,
1: tá,
8: né?
1: Exato.
8: Tudo no Instagram. Então, assim, se identifique com um profissional e tente focar nele. Porque também, se a gente for ficar ouvindo todo mundo, a gente pira.
1: Pira.
8: Né? Então, opa, gostei disso aqui, me identifiquei, faz sentido pra mim. Vou seguir essa linha. Eu acho que é isso. Eu acho que tem que fazer sentido.
1: E não acreditar em tudo que você vê.
8: Exatamente.
1: Porque o que tem de especialista no Instagram,
8: exatamente,
1: mas que nunca emagreceu e nunca,
8: exato,
1: comeu bem, não é verdade?
0: Giza E, doutora, tem uma coisa muito importante. A dieta que serve para você, ela não vai servir para mim.
8: Não, exatamente.
0: Como é que eu vou saber que uma dieta serve para mim, doutora?
8: Boa. Avaliação. Realmente, a gente precisa avaliar esse paciente.
11: Uhum.
8: Ver, né, a anamnese clínica, que é padrão ouro. Então, o que, que a gente faz com a anamnese clínica? A gente avalia o paciente dos pés à cabeça, literalmente.
0: E isso que precisa fazer para poder passar uma dieta que vai funcionar.
8: Hoje, o paciente, uhum, quando ele vai de primeira vez comigo, é 2 horas de consulta.
11: Você precisa conhecer o seu paciente.
8: Uhum.
11: E ainda assim vai descobrir coisa no meio do caminho, gente.
8: Porque, pasmem, mas é verdade. Às vezes o paciente sai, depois ele manda mensagem. Esqueci de falar.
0: Fatal, doutora, eu já fui.
8: Normal.
0: É verdade.
8: É normal. Porque você precisa conhecer pra quem você vai indicar.
0: Uhum.
8: Quem é essa pessoa.
0: Uhum.
8: Né? Então a gente começa um histórico lá de trás. Né? Se esse paciente, por exemplo, nasceu de parto normal ou cesárea, isso influencia. Se ele amamentou, se ele não amamentou. Como foi? Vamos falar, infância. Teve alguma intercorrência na adolescência, na infância? Usa medicação, não usa medicação? Já fez cirurgia, não fez cirurgia? São N fatores.
11: Autoconhecimento também.
0: Falando em cirurgia e aqui no nosso YouTube. Doutora, eu já fiz 3 angioplastia. Qual seria a educação alimentar ideal? Uau!
8: Menos alimentos inflamatórios possíveis.
0: Ou seja, tira o açúcar da vida, queridão.
11: Menos pacote, né?
8: Menos industrializado, mais comida de verdade.
11: Exatamente. Ó, vai mandando pergunta que agora ela vai responder na live. Vem, ó, youtube.com/mixtudonamix.
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1: Bem, faltando 3 minutos para as 7. Hoje estamos falando de saúde física, saúde mental. Ah, falando em saúde. Ô, Vanderlei, vem aqui, vem. Vamos falar sobre o magnésio, porque uma vez eu tomei, eu me limpei. Parece que eu nasci de novo.
2: Eu tava acompanhando aqui, doutora. Cuidado, hein? Eu tava acompanhando aqui um ouvinte falando sobre dor na coluna.
1: Foi?
2: Né? Dor
1: cada
2: na coluna.
1: Um uma coisa.
2: Falando sobre alimentação, como é importante, a questão do intestino, a ligação com. Eu tava prestando atenção.
1: Tava
2: a ligação
1: mesmo.
2: Com o cérebro. Agora, eu tenho uma pitadinha pra jogar aqui, porque é o seguinte, olha. Quando a gente fala que o correto é a gente procurar o auxílio de um profissional. E falaram de quantos especialistas tem hoje em dia.
1: É.
2: Ah, você fala com arroz e feijão. Não, arroz e feijão não pode.
1: É.
2: Ovo. Não, ovo, Deus o livre.
1: Ovo não pode.
2: E a gente fica perdido. Agora, uma coisa que é unânime, que as pessoas vão concordar, é que a suplementação com magnésio, o magnésio é importante. Então, assim, o magnésio é um aliado, é o maestro dos minerais, porque ele é um condutor de vitaminas e nutrientes. Então, ele pode auxiliar nesse sentido. E ele não vai, como se diz assim, é diferente da canetinha, né? É diferente da canetinha.
3: Porque ele é suplemento.
2: Suplemento.
3: O seu corpo produz. Então você vai repor o que o seu corpo produz.
2: Vai repor. Então a gente fala aqui de um magnésio na forma quelada. E ela pode confirmar que a forma quelada é aquela que o seu corpo absorve mais rapidamente. Porque ele tem um aminoácido que o protege. Então o corpo não cria resistência. Falou da questão assim, pessoas que usam a canetinha e muitas vezes você perde a gordura, mas também perde massa muscular.
3: Exatamente.
2: Isso é muito complicado porque tem uma relação até, né? A mobilidade, você perder a massa muscular vai comprometer, não é isso?
3: Não é só a estética, né?
2: Não
3: é
2: só a estética.
3: A funcionalidade do corpo.
2: Então, olha, o magnésio ele é interessante. Se você faz atividade física, se você cuida, é importante para você manter essa boa saúde. Agora, se você tem uma vida sedentária, tá no trânsito, é o estresse que acaba gerando uma série de complicações,
1: aí
2: o magnésio é mais importante ainda, né? Porque se você já não tá fazendo nada, não cuida com a alimentação, não tá cuidando com a sua atividade física, com o seu bem-estar, precisa, pelo menos alguma coisa você precisa fazer.
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2: 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Depois dos 18.
1: Boa.
2: Porque até uns 18 a pessoa tá bem, até os 20.
1: Aí depois começa a
2: mas
1: cair.
2: Mas se você.
1: Né?
2: Já tá nos 30, já tá passando os 30.
1: Nossa.
2: Vai cortar o açúcar, né? A partir dos 30, meu amigo, já corta o açúcar. O magnésio é essencial.
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1: 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E antes de encerrar, vamos agradecer.
4: A gente precisava trazer a doutora de novo. Precisamos
1: volta.
4: Trazer.
1: Pelo amor de Deus, foi muito rápido. Meu
4: precisamos
1: Deus.
4: Trazer a doutora de novo, porque o papo rende uns 2 ou 3 programas. É incrível quando a gente fala de boa alimentação.
1: Pronto.
4: Doutora, foi incrível o papo
1: pronta.
4: Hoje.
1: Agora, muito. Doutora, pra galera que quiser também fazer consulta com você, saber mais, provavelmente você deve fazer conteúdo nas redes sociais.
3: Sim,
1: passa
3: sim.
1: Pro pessoal.
3: Minhas redes sociais, @Luana, com 2 N's, Caramalac, com 6 C mudo no final, e @InstitutoLCM, contato 67 99680-4857.
1: A gente vai fazer uma foto agora e vai postar lá no nosso @MixudaMix, então vocês vão entrar lá e vão clicar pra conhecer, né, o trabalho dela e pra gente cuidar também da nossa saúde. A gente tem que se cuidar. Tudo que a gente tem é o nosso obrigada. Corpo, é a nossa
3: exato.
1: Saúde, não é verdade?
3: Exato.
1: Obrigada
3: exato.
1: A todo mundo que participou.
3: Adorei.
1: Siga a gente nas redes sociais.
4: @RobertoHais, H-A-I-S, o seu querido.
1: Giza.on, G-I-S-A.on. Eu sou a única Giza que tá online, sabia? Sério? Depois, as outras estão tudo off. Giza.com, só tem eu. Assim como o Caramalac também. Muito você não precisa pôr mais nada, põe Caramalac e vai aparecer, né? Ela.
4: Muito é isso aí. Bom.
1: E tem o nosso, arroba Mix, tudo na Mix. Amanhã beijo. Tem mais. Você volta, né?
3: Com certeza, então, tô pronta.
1: Tá bom. Obrigada, aê, galera. Gente, amei. Obrigada, gente. Bora cuidar da saúde, hein? 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
7: Olha, cuidado com a Ayrton Senna, pista local totalmente parada, da Hélio Smith até o quilômetro 26. A pista central, a expressa, né, da Ayrton Senna no sentido do interior, tem melhores condições, apesar de lenta também, do 20 até o 26, funciona um pouco melhor. Outra alternativa é você utilizar a Doutora Cisibeiro, até mesmo para quem pretende acessar a região da Santos Dumont, tem um trânsito fluindo melhor. 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

0: mandou pra gente Ordinary. Ouvindo esse som, né? Legal demais. Deu até vontade de pedir uma música. Não fica com vontade, não. Aliás, não passa vontade. Já manda uma mensagem de voz aqui pro nosso zap, que é o 11 983 408 mil. Guarda bem esse número. Você vai mandar uma mensagem de voz dizendo quem você é, de onde você tá ouvindo a Mix nesse Brasil grande de meu Deus, e esse som pra gente tocar daqui a pouquinho no Pad no Zap às 8 da noite. Pronto! Você vai colocar sua música aqui na programação da Mix. Então faz o check-in. Nosso zap é o 11 983 408 mil. 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

0: minutos para as 8 da noite, você sabe que essa noite pode ficar melhor, né? Daqui a pouquinho vai começar o Pad no Zap, já manda o áudio aí pedindo um som para colocar aqui na programação da Mix. Não esqueça de falar o seu nome e também a cidade que você tá ouvindo a Mix nesse Brasilzão, tá? 11 983 408 mil é o Zap da Mix, que inclusive tinha um presentão agora no final da hora. É um kit da Mix com copo e eco bag. Da hora os presentes, hein, José da Silva? É tu, hombre. Final do telefone 1356, José. Parabéns, tá? Aguarda aí que a equipe da Mix vai entrar em contato contigo e aproveite os presentes.
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0: Ela tá voltando. De quem estou falando? Gente, começou a contagem regressiva pelo lançamento do novo disco da Madonna. Sim, ela está voltando. O próximo álbum da Rainha do Pop vai se chamar Confessions 2 e será uma continuação do disco Confessions on a Dance Floor, que foi lançado há 20 anos. E aí, o que tem chamado a atenção é a grande divulgação do novo disco, né? Dessa vez, o que, que a Madonna fez? Até rimou. Ela lançou um curta-metragem no Festival de Cinema e agora esse projeto já está disponível no YouTube. O curta tem 13 minutos de duração, apresenta 6 faixas novas desse novo trabalho e ainda tem a participação de grandes nomes como a supermodelo linda, maravilhosa Kate Moss, o ator Benedict Cumberbatch e a cantora Sabrina Carpenter. O novo álbum da Madonna, Confessions 2, chega às plataformas no dia 3 de julho. 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
6: Vamos com informações do trânsito. Cuidado com o Complexo Viário Paulista. Ficará fechado daqui a pouquinho às 11:30 da noite no sentido Dr. Arnaldo para serviços de limpeza e varrição. Só será aberto amanhã por

0: sentido do bairro e depois volte para a Avenida Doutor Arnaldo. 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

0: de junho. Como é que a gente pode fazer essa noite melhor? Tocando teu som. Já tá com o celular na mão? Então manda essa mensagem de voz pro 11 983 408 mil. Não esqueça de falar o teu nome e de onde você tá ouvindo a Mix. Esse som bacana pra gente tocar, qual é, me conta?
1: Boa noite, Rádio Mix. Boa. Meu nome é Viviane, eu falo aqui da Praia Grande e eu quero pedir a música Yellow de Coldplay.
0: Boa, beijo.
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0: Alexa Kiss.
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0: Tem gente bacana chegando aqui no zap da Mix. Você ainda não mandou sua música? Faz isso não, já manda aqui um áudio pro 11 983 408 mil. Um beijo pra Manu, tá no Paraná. O Miguel, Miguel Brás, ele é motorista por aplicativo, tá aparecendo pela primeira vez aqui. Obrigado, querido. O Luiz também é motorista por aplicativo, está em Maceió, Alagoas, e tá chegando aqui, muito áudio. Manda o seu também pra gente tocar o teu som, facinho demais. Todos os sons que a gente tá curtindo são os que vêm pro zap da Mix. Vou repetir, tá? É 11 983 408 mil.
2: Fala, Mix, boa noite. Rádio Mix na veia.
0: Opa.
2: Aqui é Naldo Mota, de Santarém, no Pará, motorista de aplicativo. Bota uma música pra mim aí, eu quero ouvir The Way, Fastball, na Mix.
0: Agora, motoristas por aplicativo desse Brasil, vocês são 5 estrelas.
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0: até as 9.
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0: E você fazendo a programação aqui no melhor mix do Brasil, é, você coloca a música, tá nas suas mãos, olha que responsa boa. 11 983 408 mil, nessa mensagem de voz. Me diga, de onde você tá ouvindo a Mix? Seu nome e esse som aí, faz o check-in aqui no zap da Mix, bora ouvir o quê?
2: Boa noite, galera da Mix.
0: Boa.
2: Estou falando aqui da cidade de Aguaí, interior de São Paulo, me chamo Aurélio, gostaria de ouvir a música de Abacadabra com Lady Gaga. Boa noite, um abraço a todos.
0: Bora ouvir a Mother Monster.
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1: Pronto, agora falta a sua música. Chega aqui com uma mensagem de voz. Faz o check-in no 11 983 408 mil. Apareça.
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0: aqui é Simone e eu quero pedir a música do Backstreet Boys, Everybody.
1: Fala galera da Mix, que é Valdir. Toca uma música aí do Coldplay.

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9: Então, bora lá. É, você é o programador da Rádio Mix. Facinho demais, hein? Você colocar sua música na programação. Faz o check-in no zap da Mix. Já tem aí o número no, na agenda do seu celular. Ainda não é até fácil de memorizar. É o 11 98340 8000. Agora é contigo.
11: Boa noite, galera da Mix. Boa. Aqui é o Saulo Oliveira de Campina Grande, na Paraíba. Gostaria que tocasse Gangsta Paradise.
9: Paula.

0: fica melhor.
1: Sempre.
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0: Pede no zap o som que você quer curtir muito aqui no Melhor Mix do Brasil, me ajuda a fazer a programação, 11 983 40 8000. Falei devagarzinho, agora você manda ver. Um beijo aqui pra Roseli da cidade de Piquete, o Thiago é vigilante, tá em Criciúma nesse momento, obrigado querido, boa jornada pra você aí. A Isabela é uma fofa, tem 10 anos, tá em Porto Alegre. E você, me diz da onde, a gente vai ouvir o quê?
3: Oi, aqui é o Samuel, sou de Campo Grande, Mato Grosso do Sul, ele pediu uma música, Serena Gomes, Calm Down. Valeu,
0: receba.
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0: Patrícia do Recife.
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0: Oh, obrigado para você que pega alguns segundos e manda ver uma mensagem de voz, não esquecendo do teu nome, de onde você tá ouvindo a Mix, pedindo uma música aqui no melhor mix do Brasil, faz o show, é assim que funciona, tá? 11 983 408 1000.
2: Oi, galera da Mix. Oi. Aqui é o Eduardo, motorista de aplicativo de São Paulo. Vou pedir agora com vocês aí no melhor mix do Brasil, Nickelback, Someday.
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0: Mix. Mandou bem, menina, hein?